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0: Muito bom dia, pessoal amigo que nos acompanha nesta manhã muito especial. E como sempre fazemos, nós vamos iniciar mais um programa Sincântamo Literno para levar a nossa saudação, a nossa gratidão a todos os ouvintes que estão sintonizados aí com nós através da Rádio Amizade. E com muita satisfação, nós vamos para a música. E vem aí o Sebastião para cantar bonito e abrir a parte musical do nosso programa, né, Sebastião?
1: Mas é isso aí, Jô Celeste. Aos ouvintes da Rádio Amizade, do programa Sincântamo Literno, está mais uma vez o meu abraço e o meu bom dia a todos. Esta música e todo o programa de hoje vai lá para as bandas de Muliterno, para a dona Suzana Girandello e para seu esposo também, o seu Jandir Girandello. É uma família que sempre estão escutando o programa Sincântamo Literno. Então é um agradecimento para nós também. E também para as bandas de Muliterno, também tem o seu Ilso Toffo, também é um grande ouvinte do programa Sincântamo Literno, vai para ele e toda a sua família. Também vai para o seu Jamiro Gonzato, também um grande ouvinte do programa Sincântamo Literno, vai para ele e toda a sua família. Também vai para o seu Guedes. Seu Guedes diz que não perde um programa Sincântamo Literno. Vai para essa família muito especial de Muliterno, acompanhado da cordona aqui no seu Nene, do violão do seu Atílio. Vamos fazer do saudoso Neide Bertucci, Prece à Lua.

0: vamos seguindo em frente com as nossas cantorias. E agora nós vamos chamar mais artistas aí para cantar para os nossos ouvintes. E que é esta dupla, que é o Atílio e o Nene, que vão cantar uma moda das boas aí, né, Nene?
1: É isso aí, tá mais uma vez no meu Bom Dia a Todos. Quero fazer uma música aí, quero oferecer lá para Santa Gema, lá para Lúcia Basti, o Nego e a Eugênia Casagrande lá, que eles não perdem um programa só. E vai lá para um grande amigo e meu primo lá de Nova Prata, o Paulo Batistello lá, que diz que ele não perde um programa só. Então vai lá para ele também.
2: Então aqui vai o meu abraço, o Bom Dia do Atílio. E essa música aí que vamos fazer com o seu Nene ali, eu quero oferecer para um grande amigo, que é o seu Darcy Vide, lá da Capela São Pedro. E em família, e para o seu filho, que é o nosso prefeito atual aqui de Muliterno, que é o seu Chico, e a sua esposa também, e os demais da família. Então vai aí a música, qual é?
1: É isso aí, Atílio, vamos fazer aqui acompanhado por Bastião aqui, vamos fazer, vou oferecer para o Chico também, um grande amigo da gente, prefeito nosso aqui de Muliterno, que está fazendo um serviço ótimo ali para o pessoal. Então vai lá para ele também, vamos fazer de Tunico Tinoco, que é cana verde.
2: E vai pro Rodrigo também, que é
1: o vai vice. Pro Rodrigo, o vice, e lá pro Angelino Bertucci, a Zenaide lá, e o Rodrigo e a esposa dele, e o Rafael lá, que ele não pôde vir hoje, mas na próxima ele vai estar aí. Então vai para eles lá, vamos fazer cana verde.
2: Tunico

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1: Nós vamos seguindo em frente, embalo da mão à música, e vamos dizendo que o programa Se Encanta Moliterno tem o apoio da Secretaria de Educação e Cultura e o Poder Público de Moliterno, valorizando os artistas da nossa região. E agora nós vamos prosseguindo com música, e vem aí o Bastião para cantar uma moda das boas.
2: Mas é isso aí, seu Celeste. Agora, a patronagem do CTG Narciso Munhão tem a honra de convidar o povo em geral ali para um grande jantar dançante que vai ser dia 19 de setembro. Então esse jantar dançante é em homenagem à Semana Farroupilha. Então, em nome da patronagem do seu Ulisses Munhão também, que foi o fundador do CTG, então eu mando convidar todo o povo em geral, é dia 19 de setembro. Animação do grupo Cordiona, o grupo do Porca Véia, esse grande grupo que está fazendo sucesso em todo o estado e no Brasil inteiro. Então é dia 19 de setembro, moçada, não vamos esquecer. O ingresso é R$75 com o jantar dançante, né? É um simbólico o ingresso, né? Também vai para o seu Antônio Bife também, um grande ouvinte do programa Se Encanta Moliterno. Vai para ele também, toda a sua família. A música é de minha marca, que é acompanhada do seu Nino, do seu Atílio, que é Capão Queimado.

0: nosso trabalho. Nós queremos mandar um abraço e oferecer todo o programa lá para a comunidade de Nossa Senhora do Rosário, para a família Zauza, o seu José e a esposa Cleia, mais o filho Jair, a esposa Claudete, este pessoal que gosta muito de música. E nós vamos cantar agora uma música aqui que dias passado ela foi solicitada. Então, para esse pessoal que gosta muito de curtir as nossas músicas, de escutar o nosso programa, vai o nosso abraço e o agradecimento aí pela companhia nas manhãs de domingo. E agora nós vamos cantar aqui com o Atílio. O Atílio vai anunciar a música, né, Atílio?
1: Isso. Então, vamos fazer o Chico Mineiro, de Tunico Tinoco. Essa música eu quero oferecer pro meu amigo, o seu Nelson Mesomo, que é o apresentador do programa Avanti Ancora Italiani. E a gente sempre escuta o programa dele. Então vai para ele e para toda uma piazada lá, cabeça branca, né? Então vai para toda a turma ali, Chico Mineiro. E vai para o Vanir Pires também e o seu Zeca, que tiveram lá em casa.
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1: Depois de nós ouvir essas músicas bem animadas, nós vamos seguindo em frente com mais músicas. E vem aí mais artista para cantar. É o Nene que vai cantar mais uma moda boa ali.
2: É isso aí, Celeste. Eu vou fazer uma, oferecer lá pro Bola, Tiana e os piazada dele lá. Pediu fazer uma música aí, vou fazer para ele lá. Ele quer oferecer lá pro Vanir, Pira e o Pica-Pau, principalmente, e para toda a equipe que frequentou o bar dele lá. Então vai para toda essa pessoa lá que é o Bico do Corvo, de Lourenço e Dorival.

0: gente amiga, e esta música e todo o programa nós vamos oferecer lá para a comunidade de Nossa Senhora das Graças, o Literno, lá para o Pedro Batistello de Oliveira, esposa e os demais aí que estão sempre ligadito no mais aí na programação da Rádio Amizade, no programa Se Encanta no Literno. O Pedro, ele é um grande ouvinte aí há muito tempo, grande incentivador aí do programa. Por isso vai o nosso abraço e o agradecimento aí pela companhia, pela preferência. E esta música que o Sebastião aí vai executar.
1: Mas é isso aí, seu Celeste. Agora esta música e todo o programa de hoje vai lá para as bandas da Vagem Bonita Caseiros, a diretoria da comunidade da Vaz e Bonita Caseiros tem a honra de convidar o povo em geral para uma grande festa que vai ser realizada o dia 19 de julho. A partir das 9 horas da manhã, tem o programa Gente Nossa da Rádio Cacique de Lagoa Vermelha. Então, manda convidar toda a gaiterada em geral. Tem o Ninão manda convidar, o Ninão e a diretoria lá da Vagem Bonita, convidar todos os gaiteiros da região. De repente a gente vai estar por lá também, se Deus quiser. Então, essa grande festa que é dia 19 de julho. No próximo programa a gente divulga melhor. Para as bandas lá de Nova Prata tem o seu Paulo Batistello, até me pediu essa música, o seu Nina já homenageou ele, mas ele me pediu essa música aqui. Que é da minha marca, ele e o Ninão. O Ninão também me pediu essa música de minha marca, que é Como é Lindo, acompanhada aqui do seu Nene e do seu Atílio.

0: 7:28.
1: Nós vamos dando continuidade aqui às nossas cantorias. E esta música que nós vamos cantar aqui com o Atílio, nós vamos oferecendo aí para todo esse pessoal que escuta, né? E o Atílio vai anunciar a música, vai dizer o nome da música e oferecer para alguém.
2: Isso, então vou recordar os irmãos Bertucci. Essa música quero oferecer para o meu irmão Ângelo, que é muito fã dos Bertucci, e a dona Maria também, o Idé, sua esposa, e para os demais, os ouvintes, né? Então vai dos irmãos Bertucci, Donzela Formosa, acompanhado aqui pelo Sebastião e o Neno.

0: qualidade ao nosso trabalho e vamos oferecer todo o programa, estender o nosso abraço lá por Lagoa Vermelha para o nosso ouvinte, o João Soares, ele que também é ouvinte há muito tempo e ele gosta muito de música e, por sinal, ele também toca violão, ele gosta desta lida da música e está sempre sintonizado aí com nós através da Rádio Amizade. Para esse pessoal, vai o nosso abraço e o agradecimento aí pela companhia nas manhãs de domingo e esta música que o Bastião aí vai executar aí para os nossos ouvintes.
1: Mas é isso aí, seu Celeste. Esta música vai lá para as bandas de Xirico, para uns grandes ouvintes do programa Se Encanta Muliterno, que é o seu Franco. Seu Franco é um grande ouvinte, assim, canta Muliterno. Seu Franco foi um grande gaiteiro, nós tínhamos dupla com ele, com o seu Franco, há muitos tempos atrás. Toquemos muito baile junto. Então vai para o seu Franco, ele disse que não perde um programa, assim, canta Muliterno, o Franco. Vai para ele e a sua esposa também, a dona Judite. Vai para essa família muito especial, moro em Xirico. E também vai para as bandas de Xirico, tem o seu Valdecir em Baraque. Vai para ele também, a sua família. Para as bandas de Santa Lúcia, tem o seu João em Baraque, irmão do seu Valdecir. Vai para ele também, toda a sua família. A música é dos Bertucci, essa música aqui, acompanhada aqui do seu Atílio e do seu Nene na Codiona, que é Saudade de São Francisco.

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1: Nós vamos seguindo com mais música e vamos dizendo que o programa Se Encanta Moliterno tem o apoio da Secretaria de Educação e Cultura e o Poder Público de Moliterno, valorizando a cultura da nossa região. E agora nós vamos continuar com música e vem o Nene, acompanhado com o Atílio aí para mais uma música, né, Nene?
2: É isso aí, Celeste. Vou tentar fazer uma música, quero oferecer lá para um grande amigo lá de Santa Lúcia, que é o Ivalino Vassoler, e toda a família dele lá, o Derlei, o Cídia, a guria dele ali, para tudo eles lá, a esposa dele, a Fátima, lá vou tentar de fazer junto com o Atílio ali, uma castração a pialo. Não sei se o Atílio quer falar alguma coisa.
3: Mas é isso aí, seu Nene. Eu também quero oferecer pro seu Ivalino até um pedido dele, a música preferida dele. Então, eu não tá bem no meu repertório, mas pedi pro seu Nene cantar. Então, vamos tentar fazer pro seu Ivalino Vassorelli e toda a sua família. Mora em Santa Lúcia, Moliterno.
2: É isso aí, Vassorelli.

0: música. E agora, nós vamos chamando novamente aí o Teolindo para cantar aí uma música das boas aí, né, Teolindo? Qual é que é a música?
1: É isso aí, seu Celeste. Eu vou oferecer essa música aqui para o meu grande amigo que mora aqui em Davi Canabaro, que é o Albino Bragalda e a esposa dele. Então vai meu abraço e todo o programa de hoje. E a música é Chimareando Sozinho.

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1: Na próxima música, vamos estendendo o nosso abraço e todo o programa lá pro pessoal do programa italiano, o Nelson, um grande amigo, o Adeniro e mais o amigo e mestre, o Jacondo, aí que é o esteio da Rádio Amizade, né? Que estão apresentando um belíssimo programa italiano e este programa nós acompanhamos sempre. É, não entendemos muito, né? Mas vamos adivinhando, né? Então vai para esse pessoal aí o nosso abraço. Gente boa, né, Nurino?
2: É, tô. Então, eu vou fazer o prato do dia, acompanhado por Atílio. E oferecer, então, para essa taianada boa ali. Então, vamos lá.

0: colaboração, nós agradecemos. E agora nós vamos chamar o Neuri para cantar uma música para nós ali. É contigo, Neuri.
1: Aos ouvintes da Rádio Amizade, vai aqui mais uma vez. Antes da música, eu quero oferecer ao programa um pedido de uma música que é do seu Odir Tonin, que ele pede a música, oferece para todos os Tonin ali de Davi Canabarro, que o nome da música é A Fama do Boi Barroso. E também tem o Dimetrio Varal, que ele sempre me pede essa música. Então vou tentar fazer essa música, oferecendo a eles, a familiares deles todos. Tá,

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0: 7:57.
1: Nós vamos seguindo em frente e nós estamos finalizando mais um programa, mas o Atílio também ainda tem uma homenagem aí para fazer.
2: Isso, Celeste. Eu quero oferecer essa música para o meu grande amigo, o seu Cesário de Souza e a dona Teolide, que são grandes ouvintes. E para o seu Beijo Chavagatti, e a dona Santina também, que são ouvintes,
3: O Jona.
2: O Jona. Para o Jona e a filha também, a Josi.
3: A Josi.
2: Então vai para essa gente aí. A música é dos Mirim. É, Morena Teimosa.
3: É isso aí, Atílio. Quero oferecer lá pro Amarildo Tibola, também lá de Muliterno, que eles querem não perder um programa, só o grande amigo Amarildo Tibola e a Marinês lá, que eu vou oferecer para eles. Né?
2: Isso, acompanha logo o

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3: Aos ouvintes da Amizade, aceitem nosso abraço, nosso carinho, nosso bom dia. Estamos começando mais um programa de Gaita e Viola aqui nas ondas da Amizade 107.3. Nesse dia 28 de junho de 2026. E vamos começar o programa de hoje. Alberto Lunelli e o Manquinho. E eu vou ajudar também com a música Cancioneiro das Coxilhas.

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2: Vamos que vamos com o programa de Gaita e Viola aqui na Rádio Amizade 107.3. E tá chegando JK com a música Cigana Feiticeira.

temos um recadinho aqui no programa da Gaita e Viola. Vamos oferecer para o Pedro Yarronca, que está de aniversário dia 29. Vai aos nossos parabéns, muita felicidade e muitos anos de vida. Dia de São Pedro e São Paulo. E vamos fazer a música Feiticeira.

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3: E tá chegando pra se apresentar no programa José Yaroshevski com a música Shot Laranjeira.

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2: Vamos com o programa de Gaita e Viola aqui na Rádio Amizade nesse belo domingo de manhã. Começa bem o seu domingo vindo o nosso programa. E temos mais um recadinho aqui. Vamos oferecer para a Wanda Paliski Kwiatkowski, que está de aniversário hoje, dia 28. Vai a nossos parabéns, muita felicidade e muitos anos de vida. Ela que é grande ouvinte do nosso programa, vai ao nosso muito obrigado pela sintonia. E está chegando Domingos Stocco e eu vou ajudar também com a música O Que Tem a Rosa.

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3: Vamos seguindo com a parte musical do programa de Gaita e Viola, e tá chegando o Segaiteiro, do Acir Sagin, com a música El Vin Le Bon.

E vamos oferecer o programa de hoje para Lourdes Fátima Falcós, que está de aniversário terça-feira, dia 30. Vai o nosso parabéns, muita felicidade, muitos anos de vida e tudo de bom. Muita saúde e muito sucesso. E vamos fazer a música Triste Romance.

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2: Vamos seguindo com a parte musical do programa de Gaita e Viola aqui na sua Rádio Amizade. E vamos dizendo que o nosso programa ao sábado, 12h20, na Rádio Seara de Casca, 103.9, e aos domingos aqui na Amizade. E tá chegando essa dupla aí da cidade de Casca, Joel Foiate e Alaís, com a música Vou pra Santa Catarina.

É isso aí, chegamos ao final de mais um programa de hoje. Domingo que vem às 8 horas, se Deus quiser, estaremos de volta. Uma boa semana, muita saúde e bom trabalho. E até lá, e fique com a música do Vanderlei Gonçalves, Baile da Cerveja, e até domingo que vem.

0: intenções da missa de hoje. Pelos falecidos: Maria Girelli Pelissaro, Padre Rudi, Edivar José Lanzarini, Zenaida Piscine Vancini, Julieta Terezinha Gobi, Yolanda Mafalda Gobi, Altair Nicolau, Eloide Parisotto, Matheus Toufer, Osmar de Michele, Edivar Lanzarini, Reinaldo de Michele, Neuri Batistello, Luiz de Michele, Tereza Viesli, Perpétua Barbosa, Vilmar Lanzarini, Antônio Barbosa, Joel Brolo, Olene Longaretti, Padre Rudi, Celestino Pitão, Santina Dal Poço, Maria Lovisão. Em honra a Nossa Senhora do Perpétuo Socorro, família Ribeiro Rotini, falecidos da família de Josefina Batistello, família de Laurindo Brolo, família Ossani Vassoler. Pelos atingidos do terremoto na Venezuela, Santo Isidoro, Santo Antônio, em ação de graças pelas colheitas, Santa Bárbara, em ação de graças.
1: Bom dia, comunidade aqui presente e rádio ouvintes da Rádio Amizade. Iniciemos a nossa celebração cantando o número 71.

0: Saúdo a todos, bom dia. Bem-vindos, bem-vindas à nossa igreja, Igreja Santo Antônio, aqui de Moliterno, para a missa desse domingo, desse dia do Senhor, com toda essa chuva, né? Mas um final de semana especial, porque a gente celebra a festa de São Paulo, de São Pedro, né? As colunas que deram início à nossa igreja, a Igreja de Jesus. Então eu convido, com todas as intenções que a gente traz, com todos os pedidos, a nós rezarmos juntos. Em nome do Pai, do Filho e do Espírito Santo. Amém. A graça de nosso Senhor Jesus Cristo, amor do Pai, a comunhão do Espírito Santo estejam convosco.
1: Bendito seja Deus que nos uniu no amor de Cristo.
2: Irmãos e irmãs, nessa solenidade dos apóstolos São Pedro e São Paulo, voltamos nosso olhar e nossa oração para o Santo Padre, o Papa, e para todas as obras evangelizadoras que buscam apacentar as ovelhas do rebanho de Cristo. Pedimos a graça da conversão e de uma vida doada por amor à Santa Igreja, como nos aponta o testemunho desses pilares da nossa fé católica.
0: Tendo presente essa motivação, somos convidados então a fazer o nosso pedido de perdão. No dia em que celebramos a vitória de Cristo sobre o pecado e a morte, também nós somos convidados a morrer para o pecado e ressurgir para uma vida nova. Reconheçamos-nos necessitados da misericórdia do Pai, por isso confessemos os nossos pecados. Confesso a Deus Todo-Poderoso
1: e a vós, irmãos e irmãs, que pequei muitas vezes
0: por pensamentos e palavras, atos e omissões,
1: por minha culpa, minha tão grande culpa, e peço a Virgem Maria, aos anjos e santos, e a vós, irmãos e irmãs, que rogueis por mim a Deus nosso Senhor.
0: Deus Pai Todo-Poderoso, tenha compaixão de nós, perdoe os nossos pecados e nos conduza à vida eterna.
1: Amém.
0: Senhor, tende piedade de nós.
1: Senhor, tende piedade de nós.
0: Cristo, tende piedade de nós.
1: Cristo, tende piedade de nós.
0: Senhor, tende piedade de nós.
1: Senhor, tende piedade de nós.
2: Glorifiquemos a Deus rezando.
1: Glória a Deus nas alturas e paz na terra aos homens porém amados.
3: Senhor Deus, Rei dos céus, Deus Pai Todo-Poderoso, nós vos louvamos, nós vos bendizemos, nós vos adoramos, nós vos glorificamos, nós vos damos graças por vossa imensa glória. Senhor Jesus Cristo, Filho unigênito, Senhor Deus, Cordeiro de Deus, Filho de Deus Pai, vós que tirais o pecado do mundo, tenha piedade de nós. Vós que tirais o pecado do mundo, acolhei a nossa súplica. Vós que estais à direita

0: Oremos. Ó Deus, que hoje nos concedeis a santa alegria de festejar os apóstolos São Pedro e São Paulo, dai a vossa igreja seguir em todos os ensinamentos desses apóstolos que nos deram os fundamentos da fé. Por nosso Senhor Jesus Cristo, vosso Filho, que é Deus, convosco viverei na unidade do Espírito Santo por todos os séculos dos séculos.
1: Amém. Leitura dos Atos dos Apóstolos. Naqueles dias, o rei Herodes prendeu alguns membros da igreja para torturá-los. Mandou matar a espada Tiago, irmão de João. E vendo que isso agradava aos judeus, mandou também prender a Pedro. Eram os dias dos pães ázimos. Depois de prender Pedro, Herodes colocou na prisão, guardado por 4 grupos de soldados, com 4 soldados cada um. Herodes tinha a intenção de apresentá-lo ao povo depois da festa da Páscoa. Enquanto Pedro era mantido na prisão, a igreja rezava continuamente a Deus por ele. Herodes estava para apresentá-lo. Naquela mesma noite, Pedro dormia entre 2 soldados, preso com 2 correntes, e os guardas vigiavam a porta da prisão. Eis que apareceu o anjo do Senhor e uma luz iluminou a cela. O anjo tocou o ombro de Pedro, acordou-o e disse: "Levanta-te depressa." As correntes caíram-lhe das mãos. O anjo continuou: "Coloca o cinto e calça tuas sandálias." Pedro obedeceu e o anjo lhe disse: "Põe tua capa e vem comigo." Pedro acompanhou-o e não sabia que era realidade o que estava acontecendo por meio do anjo, pois pensava que aquilo era uma visão. Depois de passarem pela primeira e segunda guarda, chegaram ao portão de ferro que dava para a cidade. O portão abriu-se sozinho. Eles saíram, caminharam por uma rua e logo depois o anjo o deixou. Então Pedro caiu em si e disse: "Agora sei, de fato, que o Senhor enviou o seu anjo para me libertar do poder de Herodes e de tudo o que o povo judeu esperava." Palavra do Senhor.
2: Salmo responsorial. De todos os temores me livrou o Senhor Deus.
3: De todos os temores me livrou o Senhor Deus.
2: Bendirei o Senhor Deus em todo o tempo. Seu louvor estará sempre em minha boca. Minha alma se glória no Senhor. Que ouçam os humildes e se alegrem.
3: De todos os temores me livrou o Senhor Deus.
2: Comigo engrandecerei ao Senhor Deus. Exaltemos todos juntos o seu nome. Todas as vezes que o busquei, ele me ouviu. E todos os temores me livrou.
3: E todos os temores me livrou o Senhor Deus.
2: Contemplai com a sua face e alegrai-vos. E vosso rosto não se cubra de vergonha. Este infeliz gritou a Deus e foi ouvido. E o Senhor o libertou de toda angústia.
3: De todos os temores me livrou o Senhor Deus.
2: O anjo do Senhor vem acampar ao redor dos que o temem e os salva. Provai e vede quão suave é o Senhor. Feliz o homem que tem nele o seu refúgio.
3: De todos os temores me livrou o Senhor Deus.
1: Segunda leitura da carta de São Paulo a Timóteo. Caríssimo, quanto a mim, eu já estou para ser derramado em sacrifício. Aproxima-se o momento da minha partida. combati o dom combate, completei a corrida, guardei a fé. Agora está reservada para mim a coroa da justiça, que o Senhor, justo juiz, me dá naquele dia. E não somente a mim, mas também a todos os que esperam com amor a sua manifestação gloriosa. Mas o Senhor esteve a meu lado e me deu forças. Ele fez com que a mensagem fosse anunciada por mim integralmente e ouvida por todas as nações. E eu fui libertado da boca do leão. O Senhor me libertará de todo mal e me salvará para o seu reino celeste. A Ele a glória, pelos séculos dos séculos. Amém. Palavra do Senhor.
4: Graças a Deus.
1: Aclamemos o Santo Evangelho cantando o número 232.

0: O Senhor esteja convosco.
1: Ele está no meio de nós.
0: Proclamação do Evangelho de Jesus Cristo segundo São Mateus.
1: Glória a vós, Senhor.
0: Naquele tempo, Jesus foi à região de Cesareia de Filipe e ali perguntou aos seus discípulos: quem dizem os homens ser o Filho do Homem? Eles responderam: alguns dizem que é João Batista, outros que é Elias, outros ainda que é Jeremias ou algum dos profetas. Então Jesus lhes perguntou: e vós, quem dizeis que eu sou? Simão Pedro respondeu: tu és o Messias, o Filho do Deus vivo. Respondendo, Jesus lhe disse: feliz és tu, Simão, filho de Jonas, porque não foi um ser humano que te revelou isso, mas o meu Pai que está no céu. Por isso eu te digo que tu és Pedro, e sobre esta pedra construirei a minha igreja, e o poder do inferno nunca poderá vencê-la. Eu te darei as chaves do reino dos céus. Tudo que tu ligares na terra será ligado nos céus. Tudo que tu desligares na terra será desligado nos céus. Palavra da salvação.
1: Glória a vós, Senhor.
0: Podemos sentar um instante? Renovo a minha saudação a todos que conseguiram chegar até a nossa igreja, né? Apesar do tempo, de tanta chuva no dia de hoje, né? A todos que rezam com a gente através da Rádio Amizade, nos colocamos diante de Deus com todas as intenções que a gente acolheu, com todas as intenções de quem comunga com a gente através da rádio. A gente lembra, reforça sempre algumas intenções que vão acontecendo também ao redor da gente, né? Pedido, a prece pela saúde de nossos familiares. Nós temos muitas pessoas doentes, então a gente pedir por todos que estão doentes e principalmente pelas famílias que têm que cuidar, acompanhar nesses momentos tão difíceis, né? A gente acompanha também, ontem à noite, antes da missa, a gente acompanhava um pouco o noticiário da CNN, né, lá na Venezuela, que aconteceu o terremoto. Pelo menos dava em nomes oficiais ontem 1.430 pessoas mortas, né, e uma legião de pessoas desaparecidas, machucadas. Então a gente colocar nas nossas orações esse momento, esse acontecimento, que é mais ou menos a ideia da primeira leitura que a gente tem para esse final de semana. As devoções que a gente reza, lembrando na semana, dia de São João Batista, ontem dia de Nossa Senhora do Perpétuo Socorro, hoje é dia de São Pedro e São Paulo. São Pedro e São Paulo são colocados assim pela liturgia como sendo as colunas da Igreja de Jesus, né? As colunas pelo seu testemunho, pela sua missão, enfim, pela opção que eles fizeram. São Pedro mais relacionado à estrutura que vinha do Antigo Testamento também, e São Paulo mais relacionado ao trabalho de evangelização, o trabalho pastoral. Então, nessas duas figuras, São Pedro e São Paulo, a gente procura rezar as colunas, os pilares de sustentação que a gente tem hoje, né, na nossa casa, na nossa família, no trabalho, na empresa, né, e de modo especial na vida da nossa igreja, né, as pessoas que cuidam da estrutura da nossa igreja, a exemplo do Pedro, as pessoas que anunciam, que procuram ensinar através da catequese, da liturgia, as lideranças, ministros, enfim, esse lado mais pastoral, lembrando então o pilar que é São Paulo. Então rezamos a nossa identidade de pilares, o nosso esforço para sermos pilares de verdade, sustentam várias coisas ao nosso redor. Dos textos, assim, nas missas que a gente rezou, assim eu tentei reforçar uma ideia, duas, que me chama assim sempre muita atenção, né? Sobre São Pedro e São Paulo, a gente poderia ficar falando uma semana e não esgotaria o assunto, porque eles foram muito importantes dentro da caminhada da igreja. Diz assim que eles eram bem diferentes, eram teimosos, briguentos, né? se xingavam, não se entendiam em algumas coisas, mas eles se entendiam no essencial. Eles caminhavam na mesma direção, eles tinham o projeto de Jesus como referência, né? Então nisso nós precisamos aprender também nos dias de hoje. Às vezes dá muita confusão, mas é por causa das nossas particularidades, né? Se a gente tem o foco que é Jesus, o reino de Deus, a proposta de Jesus, a gente vai resmungar, a gente vai se xingar, mas a gente não vai desistir da nossa missão. A gente vai continuar trabalhando, batalhando por aquilo que é o essencial. Então, na primeira leitura, se a gente vai olhar, aparecem assim duas coisas bem fortes: o testemunho dos apóstolos, o testemunho de São Pedro. Jesus disse ali na Páscoa, a gente rezou um pouquinho isso, que eles seriam enviados, mas a vida deles não seria fácil, a missão deles não seria fácil. Eles podiam ser perseguidos e também mortos. E foi o que aconteceu com São Paulo e também São Pedro. Foram crucificados de cabeça para baixo, foi cortada a cabeça. Então eles foram mortos, foram sacrificados na missão, no compromisso, mas não arredaram o pé. Então um aspecto da primeira leitura é o testemunho, é a coragem de quem assume um compromisso com Jesus na vida das pessoas, dos doentes, de quem precisa de ajuda e principalmente da nossa comunidade. Um outro ponto da primeira leitura é, eu acho bonito esse segundo ponto também, que a gente relaciona com a nossa oração. Aqui fala da oração da comunidade, do poder da oração da comunidade. Pedro estava preso e a comunidade se reuniu para rezar por Pedro. A comunidade ficou em oração, mas não 2 minutos, 3 minutos, ficou dias em oração, né? Eles faziam assim um período muito grande, muito longo de oração pelo Pedro, né? Pelo irmão, pela pessoa que estava sofrendo. E aí diz o texto que o milagre aconteceu. Pedro conseguiu, através dos anjos, ser libertado da prisão, né? Foi libertado da prisão, saiu daquele momento. Então é atribuída também a oração da comunidade. Então quando a gente coloca nossas intenções pelos doentes, quando a gente coloca nossa intenção por alguma situação complicada da nossa família e a gente convida a comunidade a rezar, tem um pouquinho esse poder, tem um poder muito forte de transformação, de mudança. O segundo texto que a gente rezou, o texto de São Paulo, o primeiro texto fala de São Pedro, o segundo fala de São Paulo, coloca um pouquinho a consciência, a oração de São Paulo. Como que ele reza? Como que ele se expressa diante de Deus? Ele se coloca diante de Deus e ele diz para Deus assim, que ele está terminando os seus dias, que está chegando a hora dele partir, está chegando a hora da morte dele. Então ele tem consciência disso, mas ele fala diante de Deus na oração dele que ele combateu o bom combate, completou a corrida e guardou a fé. E ele tem certeza, pela missão que ele fez, pelo trabalho que ele realizou, que ele tem reservada para ele a coroa da justiça. Diz aqui que o Senhor justo, o juiz, me dará naquele dia, e não somente a mim, mas também a todos os que esperam com amor a sua manifestação gloriosa. Então ele se expressa na oração com muita certeza de que ele fez a parte dele, de que ele cumpriu com a missão dele. E porque ele fez a parte dele e cumpriu com a missão dele, ele tem então agora a recompensa diante de Deus. Então nós precisamos rezar essa certeza também na nossa parte, né? Quando a gente fala com Deus, quando a gente se expressa diante de Deus, a gente poder rezar essa certeza também de que nós estamos no caminho certo, estamos fazendo a coisa certa, estamos cumprindo com a nossa missão. E no texto do Evangelho aparecem, eu queria reforçar também duas ideias. O primeiro ponto é a confusão da comunidade ou das pessoas em relação a Jesus, e a certeza e a profissão de fé dos discípulos através de Pedro. Jesus pergunta o que que os outros que não são da comunidade, que não fazem parte da comunidade, estão dizendo a respeito de Jesus. E aí aparece aqui uma confusão muito grande. Alguns acham que é João Batista, outros acham que é Elias, outros ainda que é Jeremias ou alguns dos profetas. Então, as pessoas fora da comunidade não sabem quem é Jesus. E aí ele fala, pergunta diretamente para a comunidade: e vocês, né? E vocês, quem dizeis que eu sou? E aí São Pedro, que sempre representa a comunidade, ou Pedro naquela época, ele fala em nome da comunidade, ele responde em nome da comunidade com muita fé, com muita certeza: tu és o Messias, o Filho do Deus vivo. Tu és o Messias, o Filho do Deus vivo, mostrando que eles conheciam Jesus. É um pouquinho essa ideia, né? A gente tem a catequese, né, que coordena hoje também, lá na matriz era ontem à noite também, então a gente reforçava um pouquinho essa ideia, esse trabalho da catequese. É um pouquinho esse trabalho que a gente busca fazer com a catequese. As duas coisas: primeiro tem que funcionar o exemplo dos pais, tem que funcionar o exemplo dos adultos na fé, tem que funcionar o exemplo, o testemunho da comunidade, né? E segundo lugar, o ensinamento que nós somos convidados a passar para as crianças a respeito dessa certeza, a respeito dessa confirmação ou dessa profissão de fé. Que a gente, nós adultos, a gente possa expressar essa certeza de que nós conhecemos realmente Jesus, conhecemos o que ele quer, conhecemos o que ele nos pede, o que ele nos convida a fazer, para a gente poder ensinar para as crianças que vão assumir essa missão também. Então esse é um ponto, a profissão de fé. O segundo ponto, aí Jesus, depois que Pedro fez a sua profissão de fé, Jesus disse sobre essa certeza, ele fala de pedra: Pedro, tu é uma rocha, tu é uma pedra na tua missão, no teu trabalho, na profissão de fé. Sobre esta fé, sobre esta certeza, sobre esta rocha, eu vou construir a minha igreja. Não na cabeça do Pedro, né? Não usou ele como tijolo, né? Mas sobre aquilo que ele estava fazendo, sobre o trabalho dele, sobre a missão dele, sobre a profissão de fé dele, Jesus disse: aqui vai começar a minha igreja, né? E assim aconteceu. Então, em cima dessa profissão de fé, ou em cima dessa rocha, dessa certeza, a gente reza o trabalho de todos vocês, a fé de todos os cristãos, de todas as lideranças, de todas as famílias de hoje, que também são rocha, são firmes no seu trabalho, não arredam o pé, continuam construindo a igreja de Jesus no tempo que nós estamos vivendo. Por isso que a gente faz a memória dessa festa, desses santos, e a gente procura rezar e fortalecer a missão que a gente tem, né? Que os testemunhos desses santos e Jesus presente na Eucaristia nos sustente então nesse trabalho, nessa missão. Professemos nossa fé rezando: creio
1: em Pai Deus, Criador do céu e da terra, e em Jesus Cristo, seu único Filho, nosso Senhor, que foi concebido pelo poder do Espírito Santo, nasceu da Virgem Maria, padeceu os Pôncio Pilatos, foi crucificado, morto e sepultado, desceu à mansão dos mortos, ressuscitou no terceiro dia, subiu aos céus, está sentado direito de Deus Pai Todo-Poderoso, donde há de vir julgar os vivos e mortos. Creio no Espírito Santo, na Santa Igreja Católica, na comunhão dos santos, na remissão dos pecados, na ressurreição da carne, na vida eterna. Amém. Irmãos e irmãs, inspirados pela vida de São Pedro e São Paulo, roguemos a Deus Pai que a exemplo e a intercessão dos santos nos auxilie. Elevemos a Ele os nossos pedidos, as nossas preces, rezando juntos. Pastor do rebanho e Senhor da vinha, atendei a nossa prece.
2: Pela Santa Igreja para que seja fiel aos ensinamentos apostólicos e perpetue nesta terra o testemunho de amor e caridade dos primeiros cristãos rezanos.
0: Pastor do rebanho e Senhor da vinha, atendei a nossa prece.
2: Pelo Santo Padre, o Papa, para que o sucessor de São Pedro tenha a coragem de santos em sua missão profética, conduza o rebanho do Senhor nos passos de Jesus Cristo, rezamos.
0: Pastor do rebanho e Senhor da vinha, atendei a nossa prece.
2: Pela nossa comunidade, para que estejamos sempre abertos à evangelização e à conversão, testemunhando sempre mais a fé, esperança e caridade, rezamos.
0: Pastor do rebanho e Senhor da vinha, atendei a nossa prece.
2: Pelos governantes de todas as nações que, inspirados pelo Evangelho, contribuam para a promoção e defesa da dignidade humana, rezamos.
0: Pastor do rebanho e Senhor da vinha, atendei a nossa prece. Pai Santo, vivendo em comunhão com o Filho no Espírito Santo, vos revelastes a nós como mistério de unidade na diversidade. Concedei que, reconhecendo-nos na comunhão de uma só família, a nossa vida se apresente diante de vós como oferenda agradável. Por Cristo nosso Senhor. Podemos sentar para as nossas ofertas.
3: Canto das Ofertas, número 297.

0: Orai, irmãos e irmãs, para que esta nossa oferta ela seja aceita por Deus Pai Todo-Poderoso.
1: Receba, Senhor, por tuas mãos esse sacrifício, para a glória do seu nome, para nosso bem e de toda a Santa Igreja.
0: A oração de vossos apóstolos, Senhor, acompanhe as oferendas que vos apresentamos para serem consagradas. E volva para vós o nosso coração ao celebrarmos esta missa, esse santo sacrifício, por Cristo nosso Senhor.
1: Amém.
0: O Senhor esteja convosco.
1: Ele está no meio de nós.
0: Corações ao alto.
1: O nosso coração está em Deus.
0: Demos graças ao Senhor que é nosso Deus.
1: É nosso dever e nossa salvação.
0: Na verdade é digno e justo, é nosso dever e salvação dar-vos graças sempre em todo lugar, Senhor Pai Santo, Deus Eterno e Todo-Poderoso. Hoje vós nos concedeis a alegria de festejar os apóstolos São Pedro e São Paulo. Pedro, primeiro a confessar a fé em Cristo, fundou a igreja primitiva sobre a herança de Israel. Paulo, mestre e doutor da fé, iluminou as profundezas do mistério e anunciou o evangelho a todas as nações. Assim, por diferentes meios, os dois congregaram a única família de Cristo e, unidos pela coroa do martírio, recebem hoje por toda a terra a mesma veneração. Por isso, com todos os anjos e santos, nós os louvamos sem cessar, rezando a uma só voz. Santo, santo, santo, Senhor Deus do universo, o céu e a terra proclamam a vossa glória. Hosana nas alturas, bendito que vem em nome do Senhor.
1: Hosana
0: nas alturas. Na verdade, vós sois santo, ó Deus do universo, e tudo o que criastes proclama o vosso louvor. Porque por Jesus Cristo, vosso Filho e Senhor nosso, e pela força do Espírito Santo, dais vida e santidade a todas as coisas. Não cessais de reunir para vós um povo, que vos ofereça em toda parte, do nascer o pôr do sol, um sacrifício perfeito. Por isso, ó Pai, nós vos suplicamos, santificai pelo Espírito Santo as oferendas que vos apresentamos para serem consagradas, a fim de que se torne para nós o corpo e sangue de vosso Filho, nosso Senhor Jesus Cristo, que nos mandou celebrar estes mistérios.
1: Enviai o vosso Espírito Santo.
0: Na noite em que ia ser entregue, Jesus tomou o pão, pronunciou a bênção de ação de graças, partiu o pão e o deu a seus discípulos, dizendo: tomai todos e comei, isto é meu corpo que será entregue por vós. Do mesmo modo, no fim da ceia, ele tomou o cálice em suas mãos, pronunciou a bênção de ação de graças, depois o deu a seus discípulos, dizendo: tomai todos e bebei. Este é o cálice do meu sangue, o sangue da nova e eterna aliança. Será derramado por vós e por todos para a remissão dos pecados. Fazei isto em memória de mim.

0: mistério da nossa fé.
1: Salvador do mundo, salvai-nos, vós que nos libertastes pela cruz e ressurreição.
0: Na verdade, vós sois santo, ó Deus do universo, e tudo que criastes proclama o vosso louvor. Celebrando agora, ó Pai, o memorial da paixão redentora do vosso Filho, na sua gloriosa ressurreição e ascensão ao céu, enquanto esperamos sua nova vinda, nós vos oferecemos aqui sobre o altar este sacrifício de ação de graças, sacrifício vivo e santo.
1: Aceitai, ó Senhor, a nossa oferta.
0: Olhai com bondade a oferta da vossa igreja, reconhecei nela o sacrifício que nos reconciliou convosco. Concedei que, alimentando-nos com o corpo e o sangue do vosso Filho, repletos do Espírito Santo, nos tornemos em Cristo um só corpo e um só Espírito.
1: O Espírito nos una num só corpo.
0: Que o mesmo Espírito faça de nós uma eterna oferenda para alcançarmos a herança com os vossos eleitos. Santíssima Virgem Maria, Mãe de Deus, São José, seu esposo, os vossos santos apóstolos, São Pedro, São Paulo, gloriosos mártires, todos os santos que a gente lembra em nossas orações, que não cessam de interceder por nós na vossa presença.
1: Fazei de nós uma perfeita oferenda.
0: Nós os suplicamos, Senhor, que esse sacrifício da nossa reconciliação estenda a paz e a salvação ao mundo inteiro. Confirmai na fé e na caridade a vossa igreja que caminha neste mundo, o vosso servo Papa Leão, nosso bispo Rodolfo, nossas lideranças, que a exemplo de São Pedro, São Paulo, continuam construindo a nossa igreja, os bispos do mundo inteiro, os presbíteros, os diáconos, os outros ministros e o povo por vós redimido. Atendei propício as preces dessa família que reunistes em vossa presença. Reconduzi a vós, Pai de misericórdia, todos os vossos filhos e filhas dispersos pelo mundo inteiro.
1: Lembrai-vos, ó Pai, da vossa igreja.
0: Acolhei com bondade no vosso reino os nossos irmãos e irmãs que partiram desta vida, todos os que estão sendo lembrados nas intenções que estão sobre o altar. De modo especial, essa semana a gente se despediu também do Padre Rudi, que fez parte aqui da nossa paróquia, da nossa igreja. Então lembramos ele, né? Junto com todos os que morreram na vossa amizade. Unidos a eles, esperamos também nós saciar-nos eternamente da vossa glória, por Cristo Senhor nosso. Por ele dais ao mundo todo bem e toda a graça. Por Cristo, com Cristo e em Cristo, a vós, Deus Pai Todo-Poderoso, na unidade do Espírito Santo, toda a honra e toda a glória, por todos os séculos dos séculos. Amém. Pai nosso,
1: que estais no céu, santificado
0: seja o vosso nome, venha a nós o vosso reino, seja feita a vossa vontade, assim na terra como no céu. O pão nosso de cada dia nos dai hoje, perdoai as nossas ofensas, assim como nós perdoamos a quem nos tem ofendido, e não os deixeis cair em tentação, mas livrai-nos do mal. Livrai-nos de todos os males, ó Pai, dai-nos hoje a vossa paz. Ajudados pela vossa misericórdia, sejamos sempre livres do pecado, protegidos de todos os perigos, enquanto aguardamos a feliz esperança e a vinda de nosso Salvador Jesus Cristo.
1: Vosso é o reino, o poder e a glória para sempre.
0: Senhor Jesus Cristo, dissestes aos vossos apóstolos: eu vos deixo a paz, eu vos dou a minha paz. Não olhei os nossos pecados, mas a fé que anima a vossa igreja. Dai-lhe, segundo o vosso desejo, a paz e a unidade. Vós que sois Deus, com o Pai e o Espírito Santo. Amém. A paz do Senhor esteja sempre convosco.
1: O amor de Cristo nos uniu.
0: Cordeiro de Deus,
1: que tirais o pecado do mundo, tende piedade de nós. Cordeiro de Deus, que tirais o pecado do mundo, tende piedade de nós. Cordeiro de Deus, que tirais o pecado do mundo, dai-nos a paz.
0: Felizes todos nós que somos colunas da nossa casa, do nosso trabalho, principalmente desta comunidade. Estamos aqui para comungar com o testemunho de nossos santos e, de modo especial, comungar com Jesus, porque Ele é o Cordeiro de Deus, aquele que tira o pecado do mundo.
1: Senhor,
0: eu não sou digno de que entreis minha morada, mas dei uma palavra e serei salvo. Cristo nos guarda para a vida eterna. Amém. Não sei como.
2: Jesus se faz alimento para a nossa caminhada. Com alegria, cantemos o número 414.

0: Nós vamos encerrando então a nossa missa nesse domingo, dia do Senhor, aqui da comunidade Santo Antônio de Muliterno. Todos os quartos domingos, né? A missa é transmitida daqui. Então agradecemos a comunidade que conseguiu se fazer presente aqui no dia de hoje, a equipe de liturgia e cantos, né? As lideranças que prepararam esse momento, né? A gente lembra para essa semana, na segunda nós temos a reunião da direção da Fundação Lucas Araújo, né? Lá na sede em Passo Fundo, então a gente faz parte dessa direção. Na terça-feira, às 14 horas, se não estiver chovendo demais, missa na comunidade do Passo da Raiz. Quarta-feira nós temos a reunião diária pastoral de Davi, será na paróquia de Vanini, às 4 horas da tarde. Sexta-feira, às 18h30, missa da saúde. Às 19h30, então, temos a cerimônia de troca da patronagem do CTVG, lá de Davi. Sábado, dia 4, às 14 horas, missa na comunidade Nossa Senhora das Graças. Às 15 e alguns minutinhos, missa na comunidade do Anjo da Guarda. Domingo, dia 5, às 9 horas, a missa na Matriz, 10h30, missa e festa na comunidade São Pedro, a festa do padroeiro. Então, reforçamos esse convite a toda a comunidade para prestigiar a comunidade São Pedro no próximo domingo com a festa do padroeiro. Oremos. Refeitos por este sacramento, concedei-nos, Senhor, viver de tal modo na vossa igreja, que perseverando na fração do pão e no ensinamento dos apóstolos, enraizados no vosso amor, sejamos um só coração e uma só alma. Por Cristo nosso Senhor.
1: Amém.
0: Canto final.
1: 607.

0: O Senhor esteja convosco. A bênção do Deus Todo-Poderoso, a proteção de todos os nossos santos, de nossa Mãe Maria, desse permaneça sobre todos. Em nome do Pai, do Filho, do Espírito Santo. Amém. Ide em paz, um bom domingo, uma boa semana e que o Senhor vos acompanhe.
1: Graças a Deus.

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Buenas, buenas, amigos. 10:01, hora oficial do Brasil. De mate cevado, coração emponchado de alegria, pra ficar na tua companhia até as 13 horas desse domingo, 28 de junho de 2026. Este é o programa Origens do Pampa, mais de 25 anos te fazendo companhia nas manhãs de domingo, aqui na minha, na tua, na nossa ZYD689, 107.3 Amizade FM. Falamos de Davi Canabarro para toda a região e para o mundo, para o amigo que nos honra com a sintonia através da internet, amizadefm.com.br, através do aplicativo, através do Conexão Rádio Web, do amigo Celso Aquino. Agradecemos também aquelas empresas que tornam possível levar ao ar Origens do Pampa todos os domingos e que apostam na força da tradição gaúcha para levar mais longe as suas marcas. 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Manhã de domingo, de tempo fechado e a chuva bate lá fora. Chegamos a 35 milímetros nesta manhã de domingo. Segundo a estação do Cimagro, instalada aqui em Davi Canabarro, poderemos chegar até os 70 milímetros de chuva nesse domingo. E a semana promete também ainda mais chuva aqui para Davi Canabarro e também para a região. Amanhã, segunda-feira, temperatura fica entre 11 e 16 graus, 2 milímetros de precipitação de chuva. Na terça-feira, também entre 11 e 16 graus a temperatura, e a chuva deve ter a intensidade de 10 milímetros. Na quarta-feira, 30 milímetros de chuva, temperatura entre 14 e 18 graus. Na quinta-feira, entre 4 e 14 graus, 5 milímetros de chuva. Na sexta-feira, não teremos chuva também, entre 5 e 14 graus. Já no sábado, entre 7 e 17 graus. Portanto, para nosso jantar de posse da nova patronagem, não teremos chuva aqui em Davi Canabarro. Temperatura também não vai ser tão baixa. Então vamos reforçando o convite para você que ainda não tem seu ingresso para a próxima sexta-feira, 3 de julho, posse da nova patronagem, aquele churrasco à moda gaúcha servido na mesa. E o Fandango, por conta do grupo Sina Gaúcha, é na sexta-feira, dia 3 de julho. Bueno, 10:04, vou chegar abrindo Origens do Pampa deste domingo, trazendo alegria e a satisfação de ter amigos por onde quer que a gente passe. Na sexta-feira, estivemos em Siríaco, naquela maravilhosa feijoada das invernadas do CTG Neco Goulart. Nosso abraço ao patrão Lucas Alacosta pela recepção e a toda a patronagem daquela grande entidade tradicionalista aqui do vizinho município de Siríaco. Que noite maravilhosa! Nós tivemos lá em Siríaco na sexta-feira. Muitos amigos por lá, não vamos fazer nome porque vamos cometer alguma gafe aí, certamente, esquecendo de alguém. Mas são tantos amigos aqui no município de Siríaco e a gente esteve por lá com a patronagem e amigos do CTG Davi Canabarro para prestigiar aquela baita festa. Parabéns pelo evento, patrão Lucas. E na noite de ontem, tivemos a alegria, a satisfação de acompanhar lá
Eimaral, o Entreveiro de Peões e a Ciranda de Prendas da Sétima Região Tradicionalista. Que baita evento! E mais uma vez, o CTG Davi Canabar está fazendo parte da gestão 26-27 da Sétima Região Tradicionalista com o segundo piá Farroupilha, que é o Ezequiel Sofiati Marcante. Aí nós parabenizamos aquela gurizada que esteve por lá, especialmente ao nosso piá Farroupilha. Que alegria estar lá vivenciando aquele momento de emoção e um momento de festa da cultura gaúcha, por certo, e trazendo mais uma vez para o CTG Davi Canabar esse importante prêmio, que é para a gestão 26-27 dos peões e prendas da Sétima Região Tradicionalista. Parabéns, Ezequiel, em nome da nossa entidade, desejamos que você faça um excelente trabalho na Sétima Região, já que você é o nosso piá Farroupilha do CTG Davi Canabar e pelo terceiro ano consecutivo, aliás, a nossa entidade está presente na gestão de peões e prendas. Foi o João Pedro Risson, o João Otávio Marquiol Antunes dos Santos, que deixou ontem a função como terceiro piá Farroupilha, e ontem assume, então, desde ontem, o Ezequiel Sofiati Marcante como o nosso representante do CTG nesse importante concurso regional de peões e prendas do movimento tradicionalista gaúcho. Festa marcante, e por lá também tivemos a alegria de reencontrar grandes amigos que a gente fez nesta jornada. Parabéns aos pais, o Elcir, a Cris, a mana Carol, a nossa coordenadora cultural Sandra Lara e todos que se envolveram na preparação do Ezequiel para esta empreitada. Que privilégio estar por lá e a gente acompanhar de perto desde o último sábado lá em Água Santa, na prova campeira, e neste final de semana na prova teórica e artística. Grande evento e mais um grande prêmio para o CTG Davi Canabar. Bueno, amanheceu batendo água por aqui, para o Ezequiel, para todos que nos acompanham nesse domingo, Luiz Marenco e Jari Terres, batendo água, bom dia!

0: E por certo, meu parceiro, gineteada como esta, nunca mais haverá outra. Rosílio Maleva, César Oliveira e Rogério Melo, origens do Pampa deste 28 de junho. 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
0: Dez horas 21 minutos, em frente com Origens do Pampa, na companhia da Cusco Agropet Veterinária, que é o lugar certo para cuidar bem do seu bichinho de estimação. 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Esse é o telefone mais gaúcho do nosso Rio Grande. Até a uma da tarde, vamos juntos, reverenciando a história e a cultura do nosso estado através da música e da poesia. Vamos relembrando um sucesso do grupo Renascença, que marca bem Fandangueira, no estilo campeiro, no tempo em que o Bacudo ainda estava com o grupo Renascença, no início da trajetória desse importante grupo da música do Rio Grande. Gravou inclusive De Chão Batido e outros tantos sucessos. Grupo Renascença, no estilo campeiro, bom dia.

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0: 10 horas 29 minutos, e a voz marcante do Joca Martins, e este clássico da música do Rio Grande, do Marco Aurélio Vasconcelos e do José Hilário Retamoso, a valsa Só Restou. Até a 1 da tarde, seguimos juntos com Origens do Pampa aqui na Amizade FM. 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

0: 10h35, vamos trazendo aquele grupo que estará no CTG Davi Canabarro na abertura da Semana Farroupilha 2026. Muitos integrantes que faziam parte dos Serranos e outros grupos aqui do estado que estão agora com o Som do Sul, um dos melhores grupos de fandango do Rio Grande, não tem dúvida nenhuma. Dia 11 de setembro, na sexta-feira, abrindo a Semana Farroupilha 2026, Grupo Som do Sul no CTG Davi Canabarro. E traz esta obra que é icônica do tronco missioneiro Pedro Hortaça, que há pouco nos deixou, mas ficou este legado, essa história para a cultura e para a música do Rio Grande, Bailanta do Tibúrcio, Grupo Som do Sul.
1: A ti, Pedro Hortaça, autor deste grande sucesso, a homenagem do Som do Sul.

Cortando caminho nos Campos do Sul é o nosso parente, amigo querido Joel Tibola. Alô, Joel, na boleia do seu caminhão, cruzou por Davi Canabarro há pouco, rumo ao Chile. Logo ali, disse que vai dar um recado lá e já volta. Coisa buena, hein, Joel? Que Deus te acompanhe nesta jornada, nesta tua viagem até o Chile.

0: tá chegando aí pela 285 a esta hora. Aquele abraço, boa viagem, que Deus te proteja e te ilumine sempre. 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
0: Dez horas 52 minutos. 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

Vamos trazendo para o palco do Origens do Pampa este grupo lá de São Miguel do Oeste, Santa Catarina. Fez muito sucesso desde o final dos anos 80, entrou pelos anos 90 e 2000, animando fandangos pelo sul do Brasil, os nativos. Alô, amigo Lécio Ouro, Dona Dina. Pessoal lá na Matelândia, com a visita hoje do Adão, a Adriele e esta benção de Deus que é o Anthony, hein, Lécio? Que coisa buena! E ontem por aí também bateu água, coisa de louco, mais de 100 milímetros lá na Matelândia. Diz que pela volta aí em Toledo, mais de 500 raios. E lá em Cascavel, onde o Grêmio teve um amistoso, a família iria pra lá, mas resolveu ficar caseirando. É mais prudente. O tempo daquele jeito, não é mesmo, Lécio? Uma hora esses gremistas aí vêm para o Rio Grande, vão a Porto Alegre assistir lá na Arena. E aí tá tudo certo. Vamos que vamos, tocando o Rio Grande por diante e o Paranazão também por diante. Família querida, aí na Matelândia, abraço. Vamos com fé e seguindo em frente. Os nativos vêm trazer este clássico, que é a Castelhana, do Elton Saldanha.

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Manhãzita chuvosa de domingo 28 de junho de 2026. O inverno que começou no último final de semana veio com tudo. Bastante frio, umidade, chuva, e esta semana segue deste jeito assim. Mas não há de ser nada, o Rio Grande é grande. E assim nós vamos tocando por diante. 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

Para começar a segunda hora do Origens do Pampa, como sempre, é o momento da poesia do Rio Grande aqui no Origens do Pampa deste 28 de junho. E não podia ser outro que não o tronco missioneiro Jaime Caetano Brau, mateando. Bom dia!

Meu Patrício, aí foi o mate, vá chupando despacito, que é triste matear solito quando a velhice nos bate. Por isso, neste remate que chegou no arrepio, meu velho peito vazio, que já teve tanta dona, ressonga que nem cordiona nos bailes de rancherio. Não é que me falte fibra, nem firmeza no garrão, pois meu velho coração bem compassado ainda vibra. Quem gastou libra por libra da sorte fazendo alarde, não cala por ser covarde, nem chora por ser manheiro. Lamenta é o sol verdadeiro que vai burcando na tarde. É a saudade, essa punilha que vai nos roendo o canal, esse caruncho infernal que fura até coronilha, é a derradeira tropilha da vida mal tironeada, que chegando ao fim da estrada, se dá conta num segundo que veio e vai deste mundo sofrendo a troco de nada. 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Como dói lembrar o ninho que o tempo levou na enchente, mas porém deixou semente de tristeza e de amargura, pra ver reviver a ternura de alguém que já foi da gente. 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

11:11, hora oficial do Brasil. Vimos Cristiano Quevedo com Gabriel Pelissaro, esta obra que é um ícone da música gaúcha, do Jader Moreci Teixeira, o Leonardo, Sistema Antigo, que foi eternizada aí pelo grupo Os Monarcas. Bom, vamos trazendo mais música aqui para Origens do Pampa, já que o grupo Som do Sul vai estar no CTG Davi Canabarro dia 11 de setembro, já tem outro grupo renomado do nosso Rio Grande que vai estar também por lá no aniversário da nossa entidade, dia 28 de novembro. É Os Mateadores, lá de Santiago, para o mundo, e que em novembro estará conosco comemorando 56 anos do CTG Davi Canabarro, numa baita festa, num baita fandango. Eles regravaram um sucesso extraordinário da música gaúcha, Eu, Mais Ela e O Tostado, do Mauro Silva, Leandro Benedetti e Rafael Cunha, Os Mateadores.

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vamos trazendo para o palco do Origens do Pampa o grupo Os Serranos. Essa vai lá para o topo da coxilha, lá em Nossa Senhora da Paz. Quem tá na nossa companhia é o parceiraço, amigo Leucir Andrade. Alô, Leucir! Tá aí com o seu pai, nosso outro grande amigo, David Andrade. Amigo Chico! Aproveitando o barulho da chuva, aquela graspinha com funcho, que ninguém é de ferro, né? E ajuda a prevenir uma gripe. E tal, abraço, Leucir! Preparando o churrasco domingueiro e acompanhando Origens do Pampa desde os altos da Nossa Senhora da Paz. Aquele abraço! Aqui na cidade, quem tá com a gente é o aniversariante do dia. Alô, Eloy Dallagnol! Que alegria poder cumprimentar este amigo de longa data, em nome de toda a família, não é, Dona Iris? A patroa, Dona Iris, e toda a família aí está junto nesta homenagem, claro, Origens do Pampa também. Está feliz em poder cumprimentar, desejar saúde e paz para o nosso amigo Eloy Dallagnol, aniversariante deste domingo, 28 de junho. Que Deus siga te acompanhando e te iluminando sempre. E vamos trazer os serranos para cantar esta música linda por demais, que é O Milho e a Família. Certamente, seu Eloy tem muitas histórias aí da lavoura, produção do milho, fazer aquela farinha, preparar aquela polenta especial de primeira. E é uma obra do William Hengen, é o gaiteiro, que hoje faz parte do grupo Som do Sul. Som do Sul, aliás, mais uma vez, vamos repetindo, estará no CTG Davi Canabarro dia 11 de setembro, abrindo a Semana Farroupilha 2026. E quando gravaram O Milho e a Família, o William Hengen estava fazendo parte dos Serranos. Vamos trazendo então música linda dos Serranos para turma lá da Nossa Senhora da Paz e também para o aniversariante Eloy Dallagnol, O Milho e a Família. Bom dia!

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11:31, seguimos com Origens do Pampa neste domingo, hoje 28 de junho, domingo chuvoso, uma barbaridade. Nós vamos dar uma conferida aqui enquanto tá a chuva aqui no Davi Canabarro, porque não parou desde amanhã deste domingo, né? Batendo-lhe água, e nós vamos tocando o Rio Grande por diante aqui na 107.3. Já foi para 44 milímetros de chuva aqui na estação meteorológica do Simagro. Temos aqui Andavi Canabarro e segue enferruscado aí, tá fechado o tempo. Certamente vamos passar o domingo aí debaixo d'água, mas vamos tocando com fé que tudo vai dar certo. 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

11:37, no palco do Origens do Pampa, o Grupo Portal Gaúcho, atendendo o amigo Valzir Borges e toda a família, claro, a esposa, os filhos, noras, netos. Alô, Chico Borges, aniversariante do dia 25 de junho. Parabéns, muitas felicidades, meu amigo. Em nome da família, seu Célio Andrade tá por aí, o Tchétio, todo mundo reunido, homenageando o aniversariante do dia 25 de junho. Nosso amigo Francisco Borges, felicidades, saúde e paz. Quem vem para cantar é o grupo Portal Gaúcho, que coisa buena. Na sequência, vamos trazendo pro nosso parceiraço Wilson Rigo, tá lá pelo Paraná, e ele quer aquela barrense, nosso conterrâneo, que coisa linda, aquele abraço, aí Matinhos no Paraná, o Wilson Rigo e a família, a nossa companhia, vem para o palco do Origens do Pampa, na sequência, Newton Ferreira, Vida de Cabelos Brancos, e hoje, que tá na brasa aí, na churrasqueira, é diferente o cardápio, é uma tainha, que coisa linda, grande abraço, Wilson, para você e para toda a família. Vida de Cabelos Brancos, Newton Ferreira na sequência, na primeira, é o Portal Gaúcho, de pai para filho.

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11:50, este é o Origens do Pampa, que segue na tua companhia aqui nas YD 689, 107.3 Amizade FM. Falamos de Davi Canabarro para toda a região e para o mundo, para um amigo que está ligado com a gente no amizadefm.com.br, através do aplicativo ou também através do Conexão Rádio Web do nosso amigo Celso Aquino. 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

Alô, amigo Agenor Batistello, acordeonista, campeiro do nosso Rio Grande. Mandando um abraço especial a Agenor e a todos os amigos do CTG Sentinela da Serra. Dia 7 de setembro, o grupo Cordiona, o grupo do Porca Véia, vai estar por aí animando o fandango. Certamente estaremos por lá, amigo Agenor. Com certeza vamos fazer parte desta grande festa lá na Querência do Vanini. Que coisa buena! Baile diferenciado. Abraço a todos os amigos de Vanini. Estamos esperando também, claro, aqui na nossa posse da patronagem na sexta-feira próxima, dia 3 de julho. Churrasco à moda gaúcha servido na mesa. E o fandango com o grupo Sina Gaúcha. Nosso parceiro Agenor, por certo, estará aqui também com a patroa, com os amigos lá de Vanini. Vamos mandar um abraço também ao nosso grande parceiro Enio Ferrarese, que é cria aqui do Siríaco e hoje está a passeio lá na Bahia, em Canasvieiras. E que espetáculo esse peixinho na brasa, hein, Enio? Abraço a você, também a Mila, o irmão Dirceu e a cunhada Paula. É, por aqui o tempo velho babale água e não goteia, por lá 28 graus na Canasvieiras, lá na Bahia. Um abraço, aproveita aí, meu parceiro, que na volta os rigores da invernia tomam conta do nosso Rio Grande amado. Parceiros, Grupo Cordiona, bom dia.

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1: Horas mais 59 minutos, vamos às cotações dos grãos aqui na 107.3. Fechamento do mercado na última sexta-feira aqui na nossa região. A soja foi vendida a R$ 124 a saca de 60 quilos. O milho, R$ 61 a saca de 60 quilos. E o trigo, R$ 70 também a saca de 60 quilos. Claro, sempre lembrando que esses são os preços médios praticados aqui na nossa região. 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

Abraço nosso amigo Luiz Carlos Caron, lá na Querência de Casca. Ligadito com a gente, o mate velho bem cevado. E com o rádio cravado no 107.3. Por lá, certamente, quem tá com o radinho cravado no 107.3, doutor José Luiz Sebem, aquele velho esquema. Um rádio na churrasqueira e outro na cozinha pra não perder nada. Oi, galera Rio Grande, velho. Rosa Buena. Alô, Paulinho. Paulinho Bortolini, lá na Querência de Ibiraiaras, mas hoje ele tá mais perto. Tá aqui em Muliter, assando uma carne, na casa do namorado, a Sheila Vide. Abraço, Paulinho, a Sheila, todos que estão por aí, na Companhia de Origens do Pampa, neste domingo. Bom, vamos também mandar um abraço ao aniversariante que foi no dia de ontem, claro, ontem teve de aniversário, trançando mais um tento no laço grande da vida, nosso amigo Alceu Castelli lá em Vanini, toda a família aí engarupada nesta homenagem. E nós aqui do Origens do Pampa também com muita alegria, este que é um taura dos arreios, é o homem campeiro, ex-prefeito de Vanini por duas oportunidades, e nós aqui estamos desejando saúde e paz, viu, Castelli? A você, pelo aniversário, e que você siga firme e forte, tocando o Rio Grande por diante, nos rodeios e na vida. Homenagem da família é a nossa aqui, do programa Origens do Pampa. E também não poderíamos deixar de homenagear um taura deste Rio Grande, parente, primo, foi nosso vizinho, hoje está querenciado lá em Gentil, querida cidade de Gentil, onde temos tantos amigos também. João Dalberto Ouro, alô Nino! Ei, coisa buena! Este é galo, velho! Nino, dia 24 de junho, claro, dia de São João, não é? E o Nino estava lá cravando mais um palanque no Alambrado Grande da Vida. Passei especialmente para dar um abraço no parceiro e ele estava trabalhando, claro, né? Como sempre. E o velho não frouxa no serviço de jeito nenhum. Homenagem da patroa, dona Nelly, os filhos, o gaiteiro, o cantor Henrique e a Dani. Coisa buena essa família querida aí de Gentil. Também do sogro, a sogra, seu Artêmio, dona Neuza. Irmãos, irmãs, cunhado Danilo. Danilo, aliás, fez uma feijoada de fundamento ontem, não é? E coisa boa. Hoje a festa é aí pelo sítio Camarada, lá em São Gotardo Gentil. Ui, a Rio Grande amado. Que bela cena aí, viu, Adelar Ouro? Eita, Ade, velho. Ade tá por lá, desde ontem, festeando com a família aí o aniversário do mano. Os Serranos, Tordilho Negro, pro nosso amigo Castelli, aniversariante de ontem, e o Nino, aniversariante do dia 24. Aquele abraço!

12:11, hora oficial do Brasil. Depois do Tordilho Negro, tá chegando outra música buena, uma barbaridade. Esta é com o nosso parceiro Firmino Ribeiro, que vai puxar acordeona e cantar. Velha acordeona. Vamos mandar esta para o amigo César Fanton. Tá reunido aí com a família neste domingo, que a chuva não dá trégua, não é mesmo, César? Na escuta do programa, preparando aquela carne especial de primeira. Não frouxemos de jeito nenhum. Mas com esta música também, nós vamos homenagear o aniversariante do dia 21 de junho, que é o próprio Firmino. Grande Firmino. Que coisa boa poder homenageá-lo mais uma vez, como fizemos na semana passada. Agora o filho Gabriel, que está logo ali, está lá em Araguaína, no Tocantins. Grande Gabriel, parceiro de jornadas esportivas lá pelo Passo Fundo há pouco tempo, antes do Gabriel bolhar a perna lá para o Tocantins, lá para a querência de Araguaína. Abraço mais uma vez, meu amigo Firmino, parabéns pelo aniversário do dia 21 de junho. Abraço, Gabriel, e o patrão velho lá de Riba siga te protegendo nesta tua jornada. Aquele abraço, velha acordeona, Firmino Ribeiro, boa tarde.

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Quem tá na nossa companhia neste domingo é o nosso amigo Gilberto Nepomuceno, aí de Muliterno. Que alegria tê-lo conosco, agora caseirando, né? Depois de 60 dias rodando pelo Nordeste na boleia do seu caminhão, mas nunca deixando de acompanhar a programação da Amizade. É a Origens do Pampa, lá na casa da mãe, sempre o melhor aconchego. É coisa boa, né, Gilberto? E a carne é da melhor qualidade. Barbaridade, que aí dá gosto de ver. Grande abraço, Gilberto. Bom domingo. Quem tá na companhia também do Origens do Pampa, Dr. Milton Dallagnol. Alô, Milton, a Carmen, toda a família. E o Milton está homenageando o primo querido Eloy Pedro Dallagnol. Mais uma vez, Eloy, aquele abraço em nome do primo Milton. E aqui do Origens do Pampa, mais uma vez, é o Bugre do Mato que vem na sequência. Na primeira, nós vamos trazendo a homenagem do Tio Oscar, a turma lá do sítio do Maio, para o nosso querido amigo William Bresolim. Alô, William, aquele abraço para você, que o patrão velho lá das alturas continua te abençoando. Afinal de contas, no dia 25 de junho, cravou mais um palanque no Alambrado Grande da Vida. Nosso amigo William Bresolim, em nome do Tchuoca, o pessoal do sítio, a nossa homenagem aqui do Origens do Pampa também. E o Eloy, que é hoje, não é, Eloy? Que coisa boa. Parabéns aos aniversariantes, queridos amigos. Na primeira dele que dele maneira, os quatro gaudérios.

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12:36, tá chegando uma homenagem muito especial para uma prenda que completa 15 anos. Que data maravilhosa! É a Betina. Homenagem do mano João Lucas, do Roger, da Josi. Toda a família aí reunida, viu, Betina? Para te homenagear nesta data muito especial. Por isso, nós queremos trazer o Wilson Paim, a valsa das debutantes. Afinal de contas, 15 anos, que data maravilhosa. Esta menina moça, a Betina, que recebe homenagem, como falei, da família. Alô, amigo Roger, também a Josi e o mano João Lucas. Com certeza, toda a família, todos nós aqui também da Rádio Amizade, o programa Origens do Pampa, está te prestando esta homenagem com muito carinho. A valsa das debutantes e na sequência vamos trazendo para os amigos lá de Paraí. Alô, Valdenir, tá chovendo por lá também, então ele pediu Dia de Chuva com o Walter Moraes. Na primeira, valsa das debutantes, Wilson Paim, para a prendinha Betina. Parabéns, saúde e paz.

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5: Horas mais 49 minutos em frente com Origens do Pampa, quando temos a companhia da Vancini Motors, que tem à venda um Cruze 2018, um Nivus 2023, uma BMW S1000RR 2013, um Palio 2006, outro 2012, um New Beetle 2008, um Polo 2014, um Civic 2010, Golf Generation 2005, um Punto 2012, uma Amarok 2011, outra 2012, uma Paraty placa preta ano 91, um Gol Turbo 96, uma moto PCX 160 2023 e uma Biz 2014. 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Alô, amigo Jaldo Poleto, amigos de Ibiraiara. Jaldo é um amigo de longa data que a gente tem por lá. E é gaiteiro, gaiteiro de mão cheia, o velho é taura do nosso Rio Grande, gosta da música autêntica do Pago Gaúcho, hein, Jaldo? A você e toda a família, nosso abraço, nosso carinho, e aproveitando para convidar o amigo e pessoal aí da querida Ibiraiaras para nossa posse da patronagem na próxima sexta-feira, aqui no CTG Davi Canabarro. Com churrasco à moda gaúcha, servido na mesa, e o fandango com o grupo Sina Gaúcha. 3 de julho, sexta-feira, posse da nova patronagem aqui no CTG Davi Canabarro. Ingresso só 60 pila. E você que é sócio, é apenas R$50 para comer um churrasco velho servido na mesa e dançar com o grupo Sina Gaúcha. Tá barato demais. R$60 e para o sócio, 50 pila. Bueno, sexta-feira. Abraço, Jaldo. E o Jaldo gosta da boa música, então vamos convidar também para setembro, 11 de setembro, numa sexta-feira, o grupo Som do Sul vem abrir a Semana Farroupilha 2026 no CTG Davi Canabarro. É o grupo Som do Sul que chega para cantar deste jeito. 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

12:58. Arremate da lida deste 28 de junho. Agradecendo sempre a companhia dos amigos aqui em Davi Canabarro, na região, para aqueles que nos acompanham mais distante através da internet, amizadefm.com.br ou através do aplicativo. Também pela nova plataforma Conexão Rádio Web do amigo Celso Aquino. Abraço, Celso, toda a família. 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

Vamos nos preparando para uma semana de bastante chuva. É o que a Climatempo prevê. Hoje vamos bater aí perto dos 70 milímetros. É o que de fato está previsto entre Climatempo e também a Alcimagro, né? Esta previsão do sistema de monitoramento do estado que nós temos aqui em Andavi Canabarro está perto dos 70 milímetros para hoje. Já choveu bastante. Vamos ver quantas anda aqui. Nosso pluviômetro, ó, já bateu 50 milímetros nesta manhã de domingo. 50 milímetros de chuva, temperatura hoje deve chegar no máximo a 17 graus. Portanto, vamos nos prevenindo aí no momento. 14 graus é a temperatura aqui em Davi Canabarro. Amanhã segue com chuva, pouca chuva amanhã, 2 milímetros. Temperatura amanhã e terça entre 11 e 16 graus. Na terça devemos ter 10 milímetros de chuva, na quarta 30 milímetros de chuva com temperatura entre 14 e 18 graus. Entre 4 e 14 graus na quinta-feira com 6 milímetros de chuva. Aí na sexta vai parar de chover, sexta e sábado, temperatura vai estar amena para nossa posse da patronagem. Deve estar aí pelos 14 graus lá na sexta-feira à noite. Então vai ser uma noite agradável pelo clima que vem fazendo nesse inverno. Tá vendo? Reforçando o convite, então, sexta-feira, a partir das 19h30, lá no CTG Davi Canabarro, a posse da nova patronagem com

grupo Sina Gaúcha e o churrasco servido à mesa. Abraço a todos que estão na nossa companhia lá em Muliterno. A Cláudia oferece para o Delmo, aniversariante de hoje. Alô, Delmo Vidi, parabéns. Nome da família, dos amigos e aqui do Origens do Pampa também. Vamos trazendo ainda a música para os amigos lá de Santo Antônio do Palma, Santa Terezinha. Alô, JK. O pessoal tá na casa lá da Dona Maria Gregorec. Abraço ao Genésio Campanhar, também a Cirlei que tá por aí. Todo mundo confraternizando nesse domingo. Abraço JK, também ele manda um abraço para o Elias Moreira, nosso colega, com a música Ladainha na sequência, não é mesmo, JK? Na primeira vamos trazer os mateadores, repito, 28 de novembro no CTG Davi Canabarro, grupo Os Mateadores. Desejo a você uma ótima tarde de domingo, uma grande semana e voltamos a nos encontrar no próximo Origens do Pampa. Grande abraço, até lá!

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2: Prezados fãs e amigos, prezados ouvintes, mais uma vez estou com vocês através dessa querida emissora, nossa parceira, e que tenho orgulho de sua expressiva e indispensável audiência. Muito obrigado por sua companhia. Meu fraterno abraço a todos que nos ouvem aqui no sul do país e quem nos acompanha por outros estados brasileiros. Também aos internautas, nossa carinhosa saudação. Hoje, final de mês, mais um programa especial, somente musical. Trata-se da Tertúlia Serrana. 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
2: Pois bem, senhoras e senhores, quem nós convidamos para subir e cantar conosco nesse palco imaginário da Tertúlia Serrana de hoje é um compositor e cantor muito inspirado, autêntico e irreverente em suas obras. Eis que alcançou grande sucesso também com músicas engraçadas e jocosas, algumas delas rendendo-lhe até disco de ouro e até de platina. Alguns dos seus sucessos são O Guasca, Corpo Esgualepado, A Roqueira e Batendo Matraca. Ele toca com autenticidade sua gaita botoneira e, como reconhecimento de seu trabalho, vendeu milhares de discos. Já fez e faz muitos shows em diversos lugares do Brasil. E de pronto, agora já anuncio o nome dele, Chiru Missioneiro, o qual saúda a todos que nos brindam com essa audiência maravilhosa.
6: Alô, meus amigos, aqui é o cantor Chiru Missioneiro e o meu grupo Chão Colorado. Nessa oportunidade, gostaria de saudar todos os milhares de ouvintes do programa Serranos e essa programação especial que sai por mais de 250 emissoras pelo Brasil afora. Isso é um orgulho muito grande para nós, gaúchos, e nós ter essa janela onde desfila os demais colegas e grandes artistas que por aqui passam. Gostaria muito de parabenizar o Dr. Edson Dutra para nós, o nosso embaixador, o nosso exemplo de gaúcho, homem que leva o Rio Grande no peito e no balanço de sua acordeona por todos esses anos. Então a gente se orgulha muito de ter o doutor Edson Dutra com saúde e com essa alegria, com essa mensagem que ele consegue transmitir para nós, abrindo caminho para nós que somos mais novos nessa carreira de cantar o Rio Grande do Sul. Então, meus parabéns e que Deus abençoe cada vez mais esse baita programa. Nós gostaria também de dizer que estamos junto no encontro com os serranos, hoje a tertúlia serrana, né? Então, fico muito agradecido desde já. Quem quiser nos contratar, a gente já aproveita também. Contratar o Chiro Missioneiro e grupo Chão Colorado, é só entrar em contato com a nossa empresária, com o setor comercial, né? 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Vai falar com a nossa empresária Maria Jung. E também os nossos contatos pessoais aí, que é 55999848788, que fala com esse amigo humilde, amigo de vocês, Chiro Missioneiro, tá bueno? Então, vamos aí escutar algumas coisas nossas, juntamente com todo esse arsenal de música especial de primeira dos serranos. Um forte abraço e Deus abençoe a todos.
2: Obrigado, meu amigo Chiru. Vamos abrir a parte musical com a obra Chão Missioneiro na tua interpretação. E depois os serranos interpretam ao vivo Vaneirão da Noite Inteira e Meu Nome é Festa, áudio do DVD Jeito de Galpão. Vai lá, amigo Ganso.

0: rodamos com o Chiru Missioneiro dele, a obra Chão Missioneiro, e depois com os Serranos, Vaneirão da Noite Inteira, de minha autoria e de meu irmão Everton Becker Dutra. E junto rodamos Meu Nome é Festa, composta por Dionísio Costa e Walter Jäger Júnior. Um breve intervalo, quando viremos os anúncios dos apoiadores locais e também os anúncios dos nossos apoiadores diretos. Até já, meus ouvintes. De volta à agradável companhia de todos vocês, queridos ouvintes, com o programa Encontro com os Serranos. 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
0: 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Regressando com o programa nessa tertúlia serrana, trazendo mais uma vez música com o Chiru Missioneiro, agora é a vez de Cantiga de Campo Afora. E em seguida os serranos interpretam o chamamê Meu Cavalo, Meu Amigo e Onde Anda o Bugio. Vai lá, Ganso!

0: Ouvimos com Chiru Missioneiro, dele e do Pedro Bica, Cantiga de Campo Afora. E depois com os Serranos, do Osmar de Souza, do Daniel Raque, de minha autoria, Edson Dutra, Meu Cavalo, Meu Amigo. E ainda Onde Anda o Bugio, de minha autoria, Edson Dutra, e do João Pantaleão Leite. Faremos agora um pequeno intervalo e logo, logo estaremos com vocês para mais músicas aqui no Encontro com os Serranos, nessa tertúlia serrana de hoje. Até já, meus ouvintes.
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0: Regressando com o nosso encontro, a agradabilíssima companhia dos nossos fãs e amigos, por essa que é a sua rádio favorita, sua rádio do coração. 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
0: De volta com o programa, certamente na agradável companhia dessa gente boa que sempre está conosco aqui, por essa querida emissora, trazendo de imediato mais música na interpretação do colega e amigo Chiru Missioneiro. Ele canta Entrevero das Bailantas e em seguida os Serranos interpretam Eu Sou do Sul e Eu Te Amamê Solo, das Missões à Fronteira. Música regravada por nós em nosso segundo DVD instrumental, Os Serranos nos Galpões das Estâncias.

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0: Ouvimos com Chiru Missioneiro a música Entrevero das Bailantas, composta por ele, e depois com os Serranos, do Elton Saldanha, o clássico Eu Sou do Sul, e do Estevão Guedes, Eurídice Júnior e William Rengen, também de minha autoria, Edson Dutra, o Chamamê das Missões à Fronteira. Tal regravação teve a brilhante participação ao violão do grande violonista Caraí Guedes. Uma pequena pausa quando teremos a vontade. De volta com o nosso encontro sob o prestígio da companhia de todos os nossos queridos ouvintes. 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
0: 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De retorno com o programa Encontro com os Serranos, hoje com a Tertúlia Serrana, já anunciando mais música para vocês. O que vier para mim é lucro, e ainda Xote Beiçudo, na interpretação do colega Chiru Missioneiro. E depois os Serranos interpretam Recital de Xotes, num arranjo que fizemos com 3 xotes de minha autoria, Edson Dutra, a saber, Gavião, o Ventana e o Sem Vergonha. Chamo a atenção dos ouvintes, quando forem rodadas essas músicas, notem que a interpretação foi feita somente com as 3 gaitas. Meus queridos colegas, ex-colegas, na verdade, Daniel Afonso Raque, William Rengen e eu ao vivo. Vai lá, Ganso!

0: Rodamos com Chiru Missioneiro as obras. O que vier para mim é lucro. Composição do trovador Marco Aurélio. E ainda Shot Beiçudo. Composição de Lourenço Gotárgomo. E pelo próprio Chiru. Com os gaiteiros serranos, já citados anteriormente, executamos 3 shots instrumentais: Gavião, o Ventana e o Sem Vergonha, todos de minha autoria, Edson Dutra. A exceção do shot Sem Vergonha, no qual tenho a parceria com Valmir Antônio Pinheiro. Breve intervalo e logo a continuação da Tertúlia Serrana para vocês. Até já, queridos amigos.
1: 2:07.
0: O programa Encontro com Serranos volta à audiência de todos que nos prestigiam com essa amável sintonia. 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
0: Voltamos com vocês para mais música nesta edição. Teremos como nosso convidado especial Chiru Missioneiro, cantando Deixa Que Vá, e ainda com ele a música Jeitão de Campo. E depois os serranos interpretam a rancheira Redomona. Vai lá, Ganso.

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0: Rodamos com Chiru Missioneiro,
1: Deixa Que Vá,
0: composta por ele e ainda com o próprio Chiru, Jeitão de Campo, composição dele e do Barbudo Farrista. Rodamos também com os Serranos, a Rancheira Redomona, um solo composto por Frutuoso Araújo e por mim, Edson Dutra. Breve pausa e logo regressaremos com mais música a quem nos dá o privilégio da audiência. Até já, meus ouvintes. Voltando à agradável companhia dos nossos fãs e amigos com o programa Encontro com os Serranos. 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
0: Volto com o programa Agradável Companhia de todos vocês que nos estão prestigiando aqui na Tertúlia Serrana. Rodando agora com o Chiru Missioneiro, nosso convidado de hoje, a música Foi Deus, composta por Nabuco Portes. Em sequência, os Serranos cantam Resto de Baile, composição de Telmo de Lima Freitas. E concluindo o bloco, os Serranos interpretam Vaneira Véia Baguala, composta por Tunão Pereira, Jefferson Brás Madruga e Beto Caetano. Vai lá, Ganso!

0: Ouvimos com Chiru Missioneiro a música Foi Deus. Depois os serranos interpretaram Resto de Baile. E ainda a vaneira Véia Baguala. Chegamos ao final dessa edição, meus prezadíssimos ouvintes. E antes de encerrarmos essa tertúlia de hoje, sublinho meu agradecimento pela companhia tão importante de vocês, sempre aí escutando sua rádio preferida e nos prestigiando. 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
0: 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Mais uma vez, obrigado ao parceiro aqui do estúdio, dirigente operoso Ganso, e a Jesus Cristo, grande arquiteto do universo. E até a semana que vem, com mais um programaço dos Serranos. Nesse mesmo dia de semana, nesse mesmo horário e por essa grande emissora. Até lá, gauchada do Rio Grande, do Brasil e do mundo. Baita abraço!
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5:14, 5:14, domingo 28 de junho de 2026. Programa Domingo Show por aqui, senão agora marcou 5:15. E nós por aqui então, nesse domingo chuvoso por demais, tempinho lá fora baba água e não goteja. E a gente por aqui então vai com muita música aqui na sua melhor frequência do rádio, Amizade FM 107.3. Nosso abraço a você onde quer que esteja ligado aqui na programação. Desejo de um ótimo final de domingo. 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Agradecendo aos nossos apoiadores e, claro, a sua companhia, a sua preferência. A você que todos os domingos se liga aqui na melhor Amizade FM. Vamos juntos e misturados numa só frequência, com muita música para você, música gaúcha, música sertaneja, também a música de banda roda para você a partir de agora aqui na Amizade FM, tá bom? Nosso abraço então, vamos, já que o dia tá propício, vamos com Luiz Marenco, Batendo Água. 5:16.

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2: Vamos seguindo com a programação por aqui, são 5h20, temperatura na casa dos 14 graus, tempo chuvoso por aqui, e nós seguimos em nome de Dilson Refrigeração, que é referência no conserto de geladeiras, freezer, máquinas de lavar roupa, forno elétrico, micro-ondas, resfriadores de leite, conserta em sua propriedade ou busca para o conserto. 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É assim, nesse ritmo nós vamos seguindo com a boa música para você que está aí do outro lado do rádio, nos dando a honra da sua companhia. Vamos ouvir música agora na voz de Jonas e Jader, É Mentira.

Tá aí então, música bonita na voz de Teodoro Sampaio, a Chuva de Amor, 5h30, seguindo o Domingo Show por aqui na sua melhor frequência regional do rádio, Amizade FM 107.3. 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E assim nós vamos seguindo com uma boa música por aqui, para você que está aí do outro lado do rádio, nos fazendo companhia. Nosso abraço, você que está aí só de boa aí, curtindo essa chuvinha, ao redor do fogo, comendo um pinhãozinho na chapa, né? Tomando um vinho, tomando um chimarrão. Hoje é o dia, está adequado para isso. Vamos a você também que está trabalhando, bom trabalho. A você que está viajando pelas estradas da região, nos dando uma carona, o desejo de uma ótima viagem. Por aqui nós seguimos mandando um abraço pro nosso amigo Miltinho Nath, obrigado pela companhia de sempre lá no São João Batista. Tá mandando música pro seu padrinho Sebastião de Almeida lá em Passo Fundo. Alô, seu Sebastião de Almeida, vai o chasque aqui do seu afilhado então, Miltinho Nath, de São João Batista, Siríaco. Vamos escutar aqui então um pedido aí do nosso amigo Milton Valdomiro Melo, relembrando os trovadores do passado. Vamos lá então. E depois, claro, mais música na sequência para você.

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O Gildo só deu aquela tossezinha tradicional dele e respondeu pro formigueiro:

outra passagem de trovas do trovador Luiz Miller e o trovador Pedro Ribeiro da Luz. O trovador Luiz Miller era cego e sempre procurava trazer o seu contendor para que viesse tocar em sua deficiência física, que era onde ele teria os maiores versos, melhores versos, a melhor defesa, o melhor ataque. Mas o Pedro Ribeiro da Luz não entrava em seu clima, em seu assunto, até que o Luiz Miller cantou este verso para o trovador Pedro Ribeiro.

0: senador Pedro Ribeiro da Luz respondeu mais ou menos assim:
1: de praga, meu trovador, não te estrovo e não te ajudo, mas já que tu ficou cego, fique louco, surdo e mudo. 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
0: Uma trova do rodeio coringa ainda. Trovador Gato Preto, sofrendo um enchente danada que tinha dado no Vale do Sino. O trovador Vladimiro Viegas, sabendo que gato tem medo de água, uma barbaridade, resolveu mexer com o Gato Preto.

0: O gato velho, que não era muito assustado, respondeu mais ou menos assim:
1: começo gente danada, me vi tudo atrapalhado. Bateu a enchente no rancho e o gato foi o telhado. A gata veia nas costas e um gato de cada lado.
0: Mas vamos lembrar mais uma passagem do prólogo Pedro Ribeiro da Luz, desta feita de uma semana crioula em Bagé. Pedro Ribeiro da Luz sempre foi trovador de versos humorísticos. Classificado para as finalíssimas das trovas, foi chamado pelo apresentador das trovas. Aí nessas alturas o Pedro Ribeiro da Luz já tinha tomado uns quantos martelinhos da branquinha, não é? Tinha esquecido que estava na finalíssima das trovas. E o apresentador chamou: e para a finalíssima das trovas desta semana crioula de Bagé, vamos trazer os dois trovadores finalistas, João Amaral e Pedro Ribeiro da Luz. Cantando o primeiro verso, Pedro Ribeiro da Luz. Isto às 2:30, 3 horas da tarde, um sol veio de partir o chão. O Pedro Ribeiro chegou e carcou esse verso:
1: boa noite, minha plateia. Voltei cantar novamente. E aliás, por eu dar boa noite, já refleti na minha mente. Só louco pra dar boa noite, com o sol rachando de quente.

Muito bem, de volta com a nossa programação. Tá aí, música bonita então, na voz de Cleiton e Camargo, Luz no Fim do Túnel, 5 horas 41 minutos. Nossa programação tá em sequência então, muita música por aqui, nas ondas da amizade. Programa Domingo Show para você que está aí do outro lado do rádio, nos dando a honra da sua companhia, meu muito obrigado. Seguimos, vamos atendendo a participação dos ouvintes. Alô, nossa amiga ouvinte de Holanda Castro, lá em Sirico. Obrigado pela companhia, pediu música com São Francisco, Vestido Azul. Tá bom, vamos atender o pedido. Também a nossa amiga ouvinte Jandira, lá em Sirico. Obrigado pela companhia, pedindo música, oferecendo para a amiga Claides. E a Jandira está aí ao redor do fogão, na fogão a lenha, esquentando, tomando um chimarrão, costurando bola e olhando a chuva cair, né? Tá, beleza, então tá certo, não tem muito o que fazer, né, dia de hoje, só olhar a chuva. E muito obrigado mais uma vez, então, pela companhia da nossa ouvinte Jandira e do seu Juca. E também vamos por aqui a música aí que a dona Claides está ligada conosco também. Pediu a música Latinha na Goteira. Vamos atender o pedido também da nossa ouvinte Claides, lá em Sirico. Obrigado pela companhia de vocês. Então agora vamos com São Francisco, Vestido Azul. 5:43.

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4: 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Vamos nós por aqui então, 5 horas 49 minutos. Programação do Domingo Show pra você. Vamos seguindo então com muita música pra você que esteve do outro lado do rádio, nos dando a honra da sua companhia, meu muito obrigado. 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E por aqui nós vamos levando a vida em frente e tocando muita música para você que está nos dando a honra da sua companhia. Vamos atendendo a solicitação do nosso amigo Edenilson, lá do sítio do Erval. Alô, Edenilson, obrigado pela companhia. Ótimo domingo para você. Pediu música bonita e na voz do saudoso José Mendes. Adeus, Pampa querido.

São 6:03. Daí, música bonita então, na voz de Jorge Mateus, Molhando o Volante. Também você curtiu Nasci Só Pra Te Amar, banda Os Normais. E assim nós seguimos com a programação então. 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

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São 6 horas e 6 minutos. Nós por aqui seguimos a nossa programação, então vamos atender a solicitação do ouvinte pelo 3351-1277. Ligado conosco está a nossa ouvinte Lourdes, lá em Santa Terezinha, Santo Antônio do Palma. Alô, dona Lourdes, obrigado pela companhia. Oferecendo música para sua irmã Teiro, seu cunhado Ademir e pro sobrinho Ricardo, a Barquinha de Ouro. Vamos atender, está na ponta da agulha, então. Mais uma vez, obrigado, então, a dona Lourdes, lá de Santa Terezinha, Santo Antônio do Palma, e também para a dona Tere, o seu Ademir e o Ricardo. Canta, então, o Guilherme Silva, a Barquinha de Ouro. Depois, meu amigo Valcir Foque, lá em Siríaco. Alô, seu Valcir, obrigado pela companhia, um ótimo domingo pro senhor. Obrigado pela audiência de sempre. Pediu música com o João Mineiro e Marciano, Chuvas de Maio, boa também. Vamos atender na segunda e a participação do amigo.

0: Muito bem. De volta por aqui com a nossa programação, são 6h14. Vamos seguindo então com muita música para você. 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E o sinal marcou 6h15, ou como queira, 18h15. Nós por aqui seguimos na tarde, início já de noite, anoiteceu já. Então, início de noite de domingo, 28 de junho de 2026, com a temperatura na casa dos 14 graus. A chuva agora deu uma trégua e a temperatura está aí nos 14 graus, então, né? Mas vai dar mais uma baixada durante a noite. E nós vamos seguindo, mandando um abraço então pro nosso amigo Pedrinho. Alô, Pedrinho, lá na Fazenda Pedreira. Pedrinha, dona Dolzira, nos dando a honra da companhia aqui no Domingo Show, tomando um mate, né? Tomando um peãozinho na chapa e derramando amor pela janela. Mas, ah, Pedrinho, né? Só alegria, aí que eu me refiro. Tristeza com o Pedrinho não se cria. Tá bom, Pedrinho? Um abração aí, obrigado pela companhia, pra você e pra dona Dolzira, tudo de bom? E aí pode aproveitar o chimarrão, depois o café preto, e lá se foi o Pedrinho pro berço, né, Pedrinho? Valeu então, vamos atender a música do amigo aí, Calendário da Saudade, com Sidney Lima. Também nosso abraço pro nosso amigo ouvinte lá em Forquilha Gentil. Alô, Volney Trento, pediu Amado Batista, Folha Seca. Vamos tocar aí. Abraço então ao nosso ouvinte Volney Trento lá em Forquilha Gentil. Folha Seca com o Amado Batista chega na segunda. Canta então Sidney Lima e o Calendário da Saudade.
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0: Muito bem, por aqui seguimos. Tá aí o imortal, o Ney de Bertucci, irmãos Bertucci. A música Monarca. Também você ouviu o Amado Batista, Folha Seca. Vamos seguindo então, vamos agradecendo, né? 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Agradecendo a sua companhia, a sua sintonia, você que seguiu ligado conosco em mais um programa, você que pediu a sua música, me ajudou a fazer a programação aqui, o meu muito obrigado. Deixo o meu abraço, uma ótima noite de domingo e domingo que vem, se Deus quiser, né? A gente espera estar por aqui novamente. Até lá então, fiquem todos com Deus. Tchau, tchau. Segue ligado aí, a programação tem sequência e vamos deixar umas músicas bonitas aqui rodando para vocês que estão aí do outro lado do rádio. Até mais.
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0: 7h39.
1: Agora é 8h80, é pra soltar a voz comigo, vai!
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